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0: 21 horas e 18 minutos.
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1: 21:37.
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2: 21 horas e 57 minutos.
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3: 22 horas e 16 minutos.
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2: 22 horas e 32 minutos.
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2: 22 horas e 53 minutos.
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2: 23 horas e 14 minutos.
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3: 23 horas e 36 minutos.
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2: Zero hora. Em ponto.
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2: 1:02.
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2: 2:02.
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2: 3:05.
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2: 9:22.
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8: Soja. Os contratos futuros de soja com vencimento em agosto registraram queda nos Estados Unidos na segunda-feira. Na Bolsa de Chicago, a cotação era de US$ 12,08 por bushel. Valores no mercado físico no Brasil por saca de 60 quilos. Estado do Mato Grosso, cidade de Rondonópolis, R$ 136,00. Bahia, Luiz Eduardo Magalhães, R$ 128,50. E Rio Grande do Sul, não me toque, R$ 126,00.
9: Boi Gordo.
8: Indicador do boi, São Paulo, R$ 344,59 por arroba. E Mato Grosso, R$ 325,08 por arroba.
9: Milho.
8: Valores no mercado físico, por saca de 60 quilos. Paraná, Marechal Cândido Rondon, R$ 55,00. Valor em elevação na comparação com a cotação anterior. E Goiás, Rio Verde, R$ 50,00. Em queda.
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4: 9 horas e 38 minutos.
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8: Abraço para você ligado na sintonia. Câncer. Sua intuição fortíssima. Confie nela para decisões pessoais e profissionais. Nutra sua paz interior. Cor do dia, azul celeste. Número da sorte, 13. Leão, sua chance de brilhar. No amor, a paixão fala mais alto. Inspire. Cor do dia, dourado. Número da sorte, 9. Virgem, organize a mente e a rotina. Cuide do bem-estar e da saúde. Simplificar é a chave dos projetos. Cor do dia, verde esmeralda. Número da sorte, 22. O Toque Astral continua com mais energias para você. Não saia daí, a próxima parte já está chegando.
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2: 9 horas e 58 minutos.
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15: E a gente segue com as informações que movem o campo brasileiro aqui no Agronejo.
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15: E falando em quem move o campo, uma data muito especial é celebrada: o Dia do Agricultor, pessoal.
14: Agronejo.
15: É um momento para a gente reconhecer a força, a dedicação e a importância fundamental de quem trabalha a terra, dia após dia, garantindo o alimento na nossa mesa e o desenvolvimento do nosso país. Essa homenagem tão justa, que valoriza o produtor rural e toda a sua família, foi estabelecida lá em 1960, pelo então presidente Juscelino Kubitschek. Uma iniciativa que marcou o início do reconhecimento formal de uma profissão que é a base da nossa economia e da nossa cultura. Por trás de cada alimento que chega até nós, existe a mão do agricultor, o suor, a inteligência e a paixão pela terra. São histórias de vida dedicadas ao plantio, à colheita, à criação, tudo isso que constrói o agronegócio forte e pujante. É a oportunidade de valorizar esses homens e mulheres que, com seu trabalho incansável, constroem o futuro.
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15: E a gente faz questão de celebrar essa data, lembrando de cada um que faz a diferença no campo. Fique com a gente, o Agronejo continua na sequência.
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2: 10 horas e 18 minutos.
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7: 2 minutos. 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
10: Fala, galera. Lineu Silva chegando com mais informações aqui no 2 Minutos. Muita coisa rolando e a gente já começa com as manchetes que movimentam o cenário do agronegócio. Primeiro, um alerta importante. Temporais continuam a colocar a região sul em atenção, com grande risco de chuva intensa, principalmente lá no Rio Grande do Sul. Por outro lado, o tempo seco e o calor persistem em boa parte do nosso país. E tem novidade também para a rastreabilidade da nossa produção. Um estudo inédito propõe um protocolo unificado para as cadeias de soja e carne bovina aqui no Brasil, buscando facilitar e otimizar esse processo. Vamos aos detalhes dessas notícias que impactam diretamente o nosso dia a dia e, claro, o setor produtivo. Começando pela meteorologia. Mais uma vez, o sul do Brasil se prepara para instabilidades. Uma zona de baixa pressão está reforçando o risco de chuvas intensas, concentradas especialmente no Rio Grande do Sul. A imagem que temos é de um cenário de alerta por lá. Enquanto isso, em outras regiões do país, o ar seco continua predominando, mantendo as temperaturas elevadas e a umidade do ar mais baixa. Então, atenção redobrada para quem está no sul, e o cuidado com a hidratação e a umidade segue essencial para o restante do território. E agora, uma iniciativa que promete dar um passo importante na transparência e sustentabilidade do nosso agronegócio. Um estudo, conduzido pelo Instituto WRI Brasil, apresentou uma proposta de protocolo unificado para rastrear as cadeias de produção da soja e da carne bovina. O objetivo é claro: facilitar o acompanhamento e a verificação desses produtos, desde a fazenda até a mesa do consumidor. Uma medida que, com certeza, trará mais segurança e credibilidade para o setor, alinhando-se às demandas crescentes por uma produção mais responsável. E essas foram as notícias que separamos para essa parte do programa. Fica ligado porque o 2 Minutos continua por aqui, sempre trazendo o que é mais relevante para você.
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4: 10:36.
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6: Alô, meus queridos. Que alegria ter você aqui de novo no Toque Astral. Eu sou a Letícia Leal e já sinto uma energia incrível no ar, viu? Prepare o coração. Vamos mergulhar nas previsões cósmicas. Vem comigo. Libriano e Libriana, o momento pede equilíbrio nas parcerias. Expresse sua verdade. Amor, laços fortalecidos. Trabalho, ideias trazem reconhecimento. Conselho, confie na intuição para escolhas. Cor do dia, salmão. Número da sorte, 21. Escorpião. Sua intensidade impulsiona transformações. Liberte-se do que não serve. Abrace sua força. Amor. Paixão renovada. Vida pessoal. Explore a regeneração. Conselho. Aceite as mudanças com coragem. Cor. Vinho. Número da sorte. 14. Sagitariano e Sagitarianas, a aventura chama. Expanda horizontes com novos aprendizados. Trabalho, criatividade em destaque. Amor, espontaneidade traz leveza. Conselho, sonhe grande, siga seus ideais. Cor do dia, turquesa. Número da sorte, 8. Ufa, que energia boa, né? Não vá embora, tem muito mais Toque Astral vindo aí. Logo mais a gente volta com mais previsões e um papo que ilumina a alma. Fica ligado na nossa frequência.
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2: 10 horas e 57 minutos.
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4: Você está pensando em clarear seus dentes, mas sente medo da dor em função da sensibilidade? Hoje isso não é mais um problema que possa lhe preocupar, pois temos protocolos de laser terapia indicados antes, durante ou após clareamento. A sensibilidade é um problema comum na odontologia que afeta muitos pacientes e é decorrente, na maioria das vezes, dos desgaste e trincas de esmalte provocados por apertamento dentário. Então, nesses casos, quando o gel clareador for aplicado na superfície do esmalte trincado ou desgastado, ocorre um aumento da sensibilidade significativamente. Sabendo disso, indicamos um gel clareador de menor concentração e o protocolo de laser terapia, que é um procedimento rápido, não invasivo e eficaz no alívio da dor. Ele atua fechando os poros do dente, impedindo que os estímulos frios ou quentes cheguem até ele. E ainda ele promove uma bioestimulação das fibras nervosas, diminuindo a dor. A laser terapia é uma alternativa segura e moderna para quem busca alívio duradouro, sendo o número de sessões definido pelo profissional conforme a intensidade do caso.
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2: 11 horas e 33 minutos.
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6: Que bom ter você aqui com a gente para fechar essa parte cósmica com chave de ouro, né? Para você, capricorniano, a energia te chama para ousar nos projetos. Confie na sua capacidade de construir o que deseja, vendo seus sonhos se solidificarem. No amor, a sinceridade abre portas. Sua cor é o verde esmeralda e o número da sorte é o 33. Aquariano, aquariana, o foco é na sua criatividade. Inove, rompa padrões antigos. Suas ideias originais serão valorizadas no trabalho. O azul celeste te acompanha. E o número da sorte é o 17. E para os nossos piscianos, mergulhe no autoconhecimento. Ouça sua intuição. As respostas estão aí dentro. Permita-se sonhar com um futuro mais leve. Use o lilás e seu número da sorte é o 42. Que astral bom a gente criou. Agradeço de coração sua companhia em mais uma parte do Toque Astral. Que as estrelas sigam iluminando seus passos com muita positividade. Um beijo da Letícia Leal e a gente se encontra na próxima jornada, viu? Até lá!
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2: 11 horas e 53 minutos.
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1: 12 horas e 15 minutos.
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6: 2 minutos. 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
9: A gente segue com o 2 minutos, trazendo as informações que movimentam o cenário. E agora, as manchetes que você precisa saber para ficar por dentro de tudo. Fique ligado. Lá em Seul, na economia, um sell-off nas empresas de tecnologia acaba limitando o bom humor nos ativos de risco, mesmo com o recuo do petróleo. E no cenário político, uma pesquisa real-time Big Data aponta disputa acirrada entre candidatos ao Senado no Rio de Janeiro. Detalhes dessas notícias e muito mais você confere agora aqui no 2 Minutos. Começando pela economia, um sell-off nas ações de tecnologia lá em Seul, lá na Coreia do Sul, tem limitado o bom humor nos ativos de risco, viu? Isso acontece mesmo com o recuo do petróleo. E essa queda das ações de tecnologia se repete também nos Estados Unidos, mostrando que o mercado está atento a essa movimentação que pode influenciar muitas outras bolsas pelo mundo. É um ponto de atenção importante para o setor. Já no cenário político, uma pesquisa da Real Time Big Data traz uma disputa bem acirrada entre os candidatos ao Senado lá no Rio de Janeiro. O levantamento, que ouviu 2 mil eleitores, simulou 2 cenários diferentes para essa corrida pelas 2 vagas do RJ ao Senado. Um cenário com e outro sem a participação de Márcio Canella. Uma corrida que promete ser bem disputada. O 2 Minutos segue em frente, com mais informações importantes para você. Não saia daí.
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1: 12 horas e 36 minutos.
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2: 12 horas e 58 minutos. 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
15: E a gente segue com força total no Agronejo, nessa nossa terceira parte do programa, trazendo sempre informação de qualidade para você que faz o agro acontecer.
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15: E falando em futuro, tem um tema que não podemos deixar para trás. É a corrida do biodiesel, viu? O Brasil precisa ficar atento, e muito, para não perder o ritmo nessa disputa global.
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15: Enquanto por aqui a gente aguarda os testes necessários para dar o próximo passo, que é avançar para o B16, uma previsão importante que já está lá na Lei Combustível do Futuro, outros países já estão acelerando. A Indonésia, por exemplo, acabou de dar um passo bem mais robusto nessa direção. Isso mostra que o mercado de energias renováveis está a todo vapor e a competitividade é grande. É fundamental que o Brasil se posicione com agilidade e estratégia para garantir seu lugar de destaque.
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15: E com essa análise sobre a importância do biodiesel, a gente finaliza mais uma parte do Agronejo. Mas não sai daí não, o programa continua e a gente volta já já com mais notícias para você.
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1: 14 horas e 1 minuto.
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3: Animal velho não precisa mais de vacina. Isso é um dos maiores mitos que escuto no consultório. Os animais idosos continuam expostos às mesmas doenças infecto-contagiosas e muitas vezes têm um sistema imunológico muito mais sensível. Por isso, manter a vacinação em dia continua essencial durante toda a vida. O protocolo pode sofrer ajustes conforme a avaliação veterinária, mas abandonar as vacinas não é recomendado.
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11: Legal, legal, exatamente 14 horas e 6 minutinhos e muito boa tarde, amigos ouvintes, eu sou a Cauane e a partir de agora faço companhia pra você até as 17 horas com o programa Dose Diária. Hoje, quarta-feira, quartamos, estamos aí na metade da semana, dia 29 de julho de 2026. 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Aproveita você e já vai participando da programação, manda teu WhatsApp, manda teu recado, manda tua música, me diz aí qual música que não pode faltar na programação de hoje, aqui pelo 549-9199-4443. Temperatura marcando 25 graus e eu desejei uma ótima tarde de quarta-feira pra você.
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2: 14 horas e 17 minutos.
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8: 2 minutos. 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
11: Fala, galera. Lineu Silva na área com as informações que movem o Brasil e o mundo. Aqui no 2 Minutos. Direto ao ponto com a notícia que interessa. Para começar, as manchetes. No Rio de Janeiro, a corrida eleitoral para o governo esquenta, com Paes liderando as pesquisas. E no mundo corporativo, a gigante Coca-Cola anuncia aumento expressivo no lucro trimestral. Vamos aos detalhes. No cenário político fluminense, uma pesquisa Real Time Big Data aponta que o candidato do PSD, Paes, lidera a disputa pelo governo do Rio. Ele registra 37% das intenções de voto no primeiro turno. O levantamento mostra Paes à frente de nomes como Douglas Ruas e Anthony Garotinho e indica vitória em cenários de segundo turno. Fique de olho. Agora, virando a página para a economia, a Coca-Cola divulgou

0: os seus resultados e o que se vê é um crescimento robusto. A empresa registrou lucro de 4,42 bilhões no segundo trimestre, uma alta de 16% na comparação anual. As receitas da companhia também foram significativas, atingindo 13,3 bilhões, um desempenho que chama a atenção no mercado global. É isso aí, gente. Essas foram as principais atualizações deste momento no 2 Minutos. Mas não sai daí. A gente faz uma rapidinha e volta já já com a última parte do nosso programa, recheada de mais informações para você. Fica ligado.
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0: Legal, legal. 35 minutinhos aí, faltando para as 3 horas da tarde. Temperatura marcando 25 graus. 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

0: Legal, legal, 18 minutinhos aí, faltando para as 3 horas da tarde, temperatura segue marcando 25 graus, e pessoal, olha só, super líquida inverno, na moda alternativa, confira aí algumas ofertas. 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
3: 14 horas e 44 minutos.
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1: 15 horas em ponto.
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6: Aqui no Agronejo, a gente já chega com as informações quentinhas que movem o campo brasileiro.
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6: E olha só, o mercado pecuário trouxe uma notícia importante que merece a nossa atenção. O preço do boi gordo, por exemplo, registrou estabilidade em quase todo o país.
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6: Essa é uma informação que chega da Escort Consultoria e mostra um cenário de tranquilidade nas cotações. É isso mesmo, as cotações do boi gordo não apresentaram grandes mudanças, o que indica um período sem muitas oscilações. Para quem acompanha o dia a dia do agronegócio, sabe que essa estabilidade pode trazer um respiro, né? A Scott Consultoria, que monitora de perto o setor, aponta que das 33 regiões acompanhadas, a maioria seguiu essa tendência, mantendo o panorama. Isso é um reflexo de um certo equilíbrio que o mercado tem encontrado. Então, tanto para quem compra quanto para quem vende, essa notícia da estabilidade no preço do boi gordo é um ponto crucial para planejar os próximos passos. Acompanhar esses movimentos é fundamental e a gente segue trazendo tudo para você, sem perder nenhum detalhe.
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6: Por enquanto, é o que temos de mais relevante no mercado do boi gordo nesta parte do nosso programa. Já já, a gente volta com mais informações.
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0: Legal, legal. 15 horas e 8 minutinhos. Estamos aí na nossa segunda hora de programa. E quero aproveitar aqui para agradecer o carinho da sua companhia, o carinho da sua audiência. É muito bom ter você aqui comigo, seja você que está aí sintonizando com a gente. E claro, também o pessoal que está sempre nos acompanhando pelo nosso site. Sigo contigo aqui até as 17 horas com Dose Diária e com muita música boa para te fazer companhia. E não se esqueça que você pode participar, mandar teu recado, mandar tua música aqui pelo 549-9199-4443.
1: Simão! 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

0: bem, pra terminar, vai. Vai.
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4: 15 horas e 21 minutos.
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4: 15 horas e 38 minutos.
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1: 15 horas e 56 minutos.
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3: Você sabia que ao deixar de passar o fio dental diariamente nos seus dentes, você está deixando 33% da área dental desprotegida contra as cáries dentárias? Isso se deve porque o fio dental tem o objetivo de limpar a placa bacteriana que se forma por restos alimentares entre os dentes, aonde sua escova não alcança. A escova dental, uma importante aliada à saúde bucal, deve ser usada 3 vezes ao dia, principalmente antes de dormir. Ela deve ser de cerdas macias para que, além de higienizar o dente, ela consiga massagear levemente a gengiva para evitar inflamações gengivais. E na presença de sangramento gengival, nunca parar com a escovação, e sim aumentar o massageamento dessa gengiva inflamada até eliminar o sangramento. Quanto aos cremes dentais, além de favorecerem a escovação, eles evitam a cárie dentária, quando possuem flúor na composição. E ainda temos os específicos para a inflamação gengival, que devem ser indicados por um profissional. Deve-se evitar os cremes dentais clareadores, pois esses, diferentes dos géis específicos para clareamento, desgastam o esmalte dental e geram sensibilidade. Deve-se evitar também o palito dental, pois esse desgasta o esmalte do dente e provoca retração gengival. Quanto aos enxaguantes bucais, sempre buscar orientação de um profissional, pois esse saberá indicar o melhor para cada caso.
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E voltamos, agora são exatamente 16 horas e 5 minutinhos, estamos dando início à nossa última hora, mas sigo contigo aqui até as 17 horas nesta tarde agradável de quarta-feira, dia 29 de julho de 2026. Agradecer mais uma vez pelo carinho da sua companhia, o carinho da sua audiência, é muito bom ter você aqui comigo. Seguimos aí com o Dose Diária, com muita música boa pra te fazer companhia.

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2: 16 horas e 17 minutos.
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1: Aonde você tá, moleque?
0: Relaxa, mãe, tá tudo sossegado. 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

Legal, legal. 22 minutinhos aí, faltando para 5 horas da tarde. Temperatura marcando 22 graus. Obrigada aí pelo carinho da sua companhia. Olha só, agora vai uma música especial aí pro pessoal da Benoit, aí o Rogério. Grande abraço aí, pessoal. E muito obrigada aí pelo carinho da audiência de sempre. Agora vamos escutar aí Rainha Musical.

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2: 16 horas e 41 minutos.
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10: Legal, legal, 14 minutinhos aí, faltando para 5 horas da tarde, estamos chegando no final do programa de hoje, mas na sequência você confere por aqui o show de bandas com meu amigo Carlos Zordan. Muito obrigado pelo carinho da sua audiência, eu volto amanhã a partir das 14 horas com mais um Dose Diária para você. Um grande abraço, se cuidem e até amanhã.
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1: 17 horas em ponto.
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10: Olha aí, meu povo, legal demais. Muito boa tarde. 5:07, como é que vocês estão aí nesta quarta-feira, 29 de julho? Todo mundo bem? Energia boa demais? 21 graus de temperatura! Eu tô chegando por aqui para te fazer companhia até às 7, trazendo as melhores do bailão, só bandinhas! E você vai comigo, vai ligado, vai participando aí, 3359-1753, nosso WhatsApp 991994443. Bom final aí, bom final de quarta! 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Ótima quarta, obrigado pelo carinho, pela companhia. O show tá no ar a partir de agora.

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1: Sucesso Amado Batista com Kel Smith. Então volta. Teve também André Renner, Castelo de Sonhos. 5h15, finalzinho de quarta-feira. A gente vai por aqui te fazendo aquela companhia super gostosa, super especial pra você. A gente agradece a tua companhia e é um prazer pra gente ter você aí como nosso ouvinte. 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Música. 21 graus é a temperatura. Vai lá e pede a tua música. 991994443.

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3: 17 horas e 18 minutos.
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9: 2 minutos.

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3: Alô, alô, você ligado aqui com a gente no 2 Minutos. Eu sou Lineu Silva e já chego trazendo o resumo do que é destaque agora. Vamos direto para as manchetes que você precisa saber. No clima, uma frente fria coloca o sul em alerta para temporais. E na saúde, 1000 novos casos de ebola na República Democrática do Congo em apenas 10 dias. Para detalhar o cenário climático, uma nova frente fria está colocando a região sul em alerta total para temporais. É bom ficar ligado nas previsões por lá, hein? Por outro lado, para quem está no sudeste, centro-oeste e no interior do nordeste, a notícia é de uma ampla massa de ar seco que garante dias de muito sol e céu azul. Então, temos um tempo bem diferente dependendo de onde você está no Brasil neste momento. Agora, mudando de assunto, mas mantendo o foco na informação que importa, uma situação preocupante chega da República Democrática do Congo. O país registrou um aumento expressivo e alarmante de casos de ebola, com 1000 novas ocorrências confirmadas em um período de apenas 10 dias. Um alerta importante para a saúde pública global que exige atenção redobrada. E com essas informações importantes, a gente chega ao fim de mais uma edição do programa 2 Minutos. Foi um prazer enorme ter a sua companhia, a sua audiência fiel, acompanhando tudo o que é destaque aqui com a gente. Eu sou Lineu Silva e espero você de volta na nossa próxima conversa, trazendo sempre o que há de mais relevante e atualizado. Um grande abraço e até lá!
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Aí, sucesso do São Francisco, traz uma gelada. 5h32, deixa eu trazer aqui os nossos apoiadores, Canes Eventos, na Benjamin Constant 523, Sala 1. 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Legal, pra você que pediu, nosso ouvinte, a Rosane, pediu o musical Havaí, A Carta.

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2: 17 horas e 40 minutos.
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1: Legal, a gente está de volta, agora são 17 horas e 49 minutinhos, fica comigo até as 7, o show de bandas. Obrigado pela companhia, os amigos que estão aí com a gente, grande abraço. Valeu, campeão.

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Bem, estamos de volta, 17h58, sempre no apoio cultural aqui na programação do Domínio Mercado Chiodelli, da Lavagem Borracharia São Cristóvão, Posto Toffoli e também da Canes Eventos. Você é nosso convidado especial. Um minutinho faltando para 6 nesta quarta-feira, 19 graus. A gente só vai trazendo sucesso de bailão pra você. Ei, coisa buena. Vai lá e pede a tua música. Pode ligar pra cá, 3359-1753. Pode mandar teu WhatsApp também, 99199-4443.

0: legal. A gente vai trazer um intervalo e volta na sequência.
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4: 18 horas em ponto.
5: A oração do Ângelus. Em nome do Pai, do Filho e do Espírito Santo. Amém. O anjo do Senhor anunciou a Maria, e ela concebeu pelo Espírito Santo. Ave Maria, cheia de graça, o Senhor é convosco. Bendita sois vós entre as mulheres, e bendito é o fruto do vosso ventre, Jesus. Santa Maria, Mãe de Deus, rogai por nós, pecadores, agora e na hora de nossa morte. Amém. Eis a escrava do Senhor. Faça-se em mim segundo a vossa palavra. Ave Maria, cheia de graça, o Senhor é convosco. Bendita sois vós entre as mulheres, e bendito é o fruto do vosso ventre, Jesus. Santa Maria, Mãe de Deus, rogai por nós, pecadores, agora e na hora de nossa morte. Amém. E o Verbo Divino encarnou e habitou entre nós. Ave Maria, cheia de graça, o Senhor é convosco. Bendita sois vós entre as mulheres, e bendito é o fruto do vosso ventre, Jesus. Santa Maria, Mãe de Deus, rogai por nós, pecadores, agora e na hora de nossa morte. Amém. Rogai por nós, Santa Mãe de Deus, para que sejamos dignos das promessas de Cristo. Ave Maria, cheia de graça, o Senhor é convosco. Bendita sois vós entre as mulheres, e bendito é o fruto do vosso ventre, Jesus. Santa Maria, Mãe de Deus, rogai por nós, pecadores, agora e na hora de nossa morte. Amém. Pai nosso que estais no céu, santificado seja o vosso nome. Venha a nós o vosso reino. Seja feita a vossa vontade, assim na terra como no céu. O pão nosso de cada dia nos dai hoje. Perdoai as nossas ofensas, assim como nós perdoamos a quem nos tem ofendido. E não nos deixeis cair em tentação, mas livrai-nos do mal.
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7: E a gente chega agora com as últimas informações do nosso Agronejo, para você que acompanha tudo do campo e do agronegócio.
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7: Fique atento às nossas notícias. Por exemplo, o preço da soja teve uma queda aqui no Brasil.
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7: Essa baixa acompanha as cotações internacionais, viu? O recuo, segundo as análises, se deve principalmente à forte desvalorização do petróleo. É um impacto direto que a gente vê lá fora e que reflete por aqui, na nossa produção e nos nossos mercados. Muita gente de olho nesse movimento, claro, buscando entender os próximos passos e como isso vai influenciar o setor. É o agro de olho no mundo e o mundo de olho no agro. A gente continua monitorando esses dados e trazendo tudo para você.
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7: E assim, com essas informações importantes, a gente vai se despedindo por aqui. Foi um prazer ter a sua companhia nesta parte do programa. Agradeço demais sua audiência, sua sintonia com a gente. Fique ligado na nossa programação, que tem muito mais vindo por aí. Um grande abraço e até a próxima.
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Falei 18 e 16, simbora comigo que o show tá no ar, a energia boa demais da 87.9, segue assim. É Grupo Carisma e a Vida Cor-de-Rosa.

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2: 18 horas e 20 minutos.
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4: Não dê medicamentos por conta própria. 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Mas isso pode ser muito perigoso. Alguns medicamentos humanos podem causar intoxicações graves e até mesmo colocar a vida do animal em risco. 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O tratamento correto começa com um diagnóstico correto.
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4: Humanos podem causar intoxicações graves e até mesmo colocar a vida do animal em risco. 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O tratamento correto começa...

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Sucesso Passarela, Não Casa Com Ele. Teve também os atuais Pensando Nela. Pra você que tá pensando nela, tá aí, foi a música. 18h35. 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Obrigado aí pela companhia, você que está sintonizando pelo nosso site, você que sintoniza o teu rádio com a gente. Aquele abraço, bom final de quarta-feira. Você que já está em casa aí tomando aquele chimarrão, bueno demais. Mas tá ligado aí na 87.9. É o show de bandas trazendo só as melhores do bailão. As melhores do sul. Sucesso por aqui de baile é com a gente. E vamos seguindo com o Flávio Dalcin e Banda Ouro.

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6: 18:39.
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8: Muito bem, 18 horas e 44 minutinhos, quarta-feira, 29 de julho, com apoio cultural sempre aqui na nossa programação. 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Vamos abrindo o último bloco musical de hoje.
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2: Ô, Sadir, qual é o nome dessa música?
3: É

Aí faltando 10 para 7, eu vou ficando por aqui. Amanhã eu volto 6 da madrugada. Na sequência tem a Voz do Brasil, hoje às 20 horas tem o programa Mulheres Virtuosas aqui pela rádio e também pelas redes. Grande abraço, ótima noite de quarta e até amanhã. Tchau, tchau.

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1: Olá, boa noite.
2: Boa noite para você que nos acompanha em todo o país.
1: Quarta-feira, 29 de julho de 2026.
2: Vamos ao destaque do dia.
1: Pensão alimentícia poderá ser paga de forma automática via Pix.
2: Ligue 180 para denúncias de violência contra a mulher deverá ser divulgado em locais de grande circulação. Graziele Bezerra.
3: O Ligue 180 funciona todos os dias, 24 horas por dia e é gratuito.
1: Anvisa registra 5 novos medicamentos à base de semaglutida.
2: Remédio para diabetes também vem sendo usado em tratamentos de controle da obesidade.
1: E ainda, ciência para todos.
2: Exposição apresenta pesquisas que impactam o dia a dia do cidadão durante reunião anual da Sociedade Brasileira para o Progresso da Ciência.
1: Quem fala com a gente sobre o tema é Germana Pires, secretária de Ciência e Tecnologia para o Desenvolvimento Social.
4: Tem visitar a exposição, vai conhecer pesquisas voltadas para saúde, meio ambiente, tecnologia, a ciência que ela está presente no dia a dia de cada um.
2: Hoje, na apresentação da Voz do Brasil, Mariana Jungmann e Luciano Seixas.
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2: A partir de agora, a divulgação do Ligue 180, canal de denúncias de violência contra as mulheres, deverá ser ampliado.
1: E o pagamento de pensão alimentícia poderá ser feito de forma automática, via Pix, mediante decisão judicial.
2: Além disso, foi regulamentado o projeto que prevê a monitoração eletrônica do agressor.
3: A lei que prevê o monitoramento eletrônico do agressor foi regulamentada. Com isso, ficam estabelecidos mecanismos para o funcionamento do dispositivo de segurança, que alerta sempre que o agressor viola o perímetro de exclusão determinado judicialmente. O alerta deverá ser enviado simultaneamente à vítima e à unidade policial responsável pelo atendimento. Nesta quarta-feira, também foi regulamentada a criação de um Sistema Nacional de Informações que reúne, organiza e sistematiza dados sobre formas de violência contra as mulheres. Foi definido ainda que, a partir de agora, o pagamento da pensão alimentícia pode ser feito via Pix, mediante decisão judicial, e a divulgação do Ligue 180 para denúncias de violência contra a mulher deve ser ampliada, como explica a ministra das Mulheres, Márcia Lopes.
5: Todos os espaços públicos, privados, têm a responsabilidade, o dever de colocar o Ligue 180. O fortalecimento da rede de atendimento e a mudança de cultura.
3: O Ligue 180 funciona todos os dias, 24 horas por dia e é gratuito. Ele oferece atendimento, orientação, acolhimento e encaminhamento para a rede de proteção às mulheres. Para a Voz do Brasil, com locução de Graziele Bezerra, reportagem de Edinaldo Júnior.
1: Foram divulgados hoje os resultados do novo CAGED.
2: Em junho, foram criados 145 mil postos de trabalho.
1: Todos os meses, o estudo aponta o panorama do emprego formal no país.
6: Em junho de 2026, foram criados no país 145.161 postos de trabalho com carteira assinada. O estoque de empregos, ou seja, a quantidade total de vínculos seletistas ativos em junho, alcançou 48.032.308 postos, um crescimento de 0,3% em relação ao estoque registrado em maio. O ministro do Trabalho e Emprego, Luiz Marinho, falou dos destaques.
7: Dos cinco grandes grupos, teve saldo positivo. Serviços, 74.514. Agropecuária, 22.898. Comércio, 19.177. Indústria, 14.438. E construção, 12.136.
6: No acumulado de 12 meses, foram criados 942.854 postos de trabalho. O novo CAGED é utilizado desde janeiro de 2020 para captar, registrar e divulgar as estatísticas oficiais sobre o mercado de trabalho formal no Brasil. Atualmente, todas as empresas estão obrigadas a declarar as movimentações de trabalhadores por meio do E-Social. Os dados utilizados no novo CAGED são captados dos sistemas E-Social, CAGED e Empregador Web. Reportagem Luana Karen.
2: O setor hortigranjeiro movimentou mais de 16 milhões de toneladas no ano de 2025.
1: É o que mostra levantamento divulgado hoje pela Companhia Nacional de Abastecimento sobre as vendas das centrais de abastecimento.
8: Morador de Brasília, Anderson Gimenez, costuma fazer as próprias marmitas para levar para o trabalho. Para isso, compra frutas e hortaliças semanalmente na central de abastecimento do Distrito Federal.
9: A gente faz a feira da semana, então a gente compra desde ovos lá, a gente encontra ovos caipira, a gente encontra todo tipo de variedades de frutas, todo tipo de hortaliça, verduras e legumes a gente compra lá. Então tem essa facilidade de nós encontrarmos todos os produtos da nossa necessidade em um mesmo local. E a qualidade das frutas e das verduras, eles são de primeira, tá?
8: O levantamento da Companhia Nacional de Abastecimento mostra que as CEASAs do país movimentaram 16 milhões de toneladas em 2025, totalizando mais de 16 bilhões de reais. As centrais com maior volume de vendas foram a Companhia de Entrepostos e Armazéns Gerais de São Paulo, com quase 3 toneladas, o Mercado Municipal de Juazeiro, na Bahia, com 1 milhão e 600 mil toneladas, e a CEASA Minas, localizada em Contagem, com 1 milhão e meio de toneladas. Para as hortaliças, as vendas aumentaram em 6 unidades, com destaque para Rio Branco, no Acre, com crescimento de 44%, Belo Horizonte e Foz do Iguaçu, que tiveram alta de 4%. Nas frutas, a CEASA de Rio Branco também liderou as vendas, com alta de 24%, seguida por Goiânia, capital de Goiás, que teve crescimento de 21%. Os dados sobre as vendas nas centrais de abastecimento são coletados mensalmente pela Conab, que elabora o Boletim Hortigranjeiro. Com ele, é possível verificar onde há falta de algum produto ou excesso de produção, o que ajuda no planejamento dos agricultores, como explica Flávia Starling, gerente de produtos hortigranjeiros da Conab.
10: Nós recebemos informações dessas centrais atacadistas, esses entrepostos atacadistas, eles nos fornecem informações de comercialização e volume comercializado, e com base nessas informações, nós confeccionamos o boletim hortigranjeiro mensal.
8: O levantamento mostra ainda que o país exportou 1 milhão e 300 mil toneladas de frutas em 2025, um aumento de quase 20% em relação a 2024. Os destaques foram a manga, melão, melancia, limão e lima, tendo como principal destino a União Europeia. Reportagem Nazi Brum.
2: Embora possa parecer uma coisa restrita às universidades e institutos de pesquisa, a produção científica está presente no cotidiano de todos nós.
1: E quem faz ela acontecer no Brasil está reunido ao longo desta semana no Rio de Janeiro para o encontro anual da SBPC, a Sociedade Brasileira para o Progresso da Ciência.
2: Neste período está sendo promovida a ExpoTIC, feira que reúne unidades de pesquisa vinculadas ao Ministério da Ciência, Tecnologia e Inovação, universidades, entidades governamentais e o setor empresarial.
1: E para saber mais sobre o que acontece nesses dois espaços, nós conversamos com Germana Pires, secretária de Ciência e Tecnologia para o Desenvolvimento Social. Acompanhe. Secretária, bem-vinda. É um prazer ter a senhora conosco aqui na Voz do Brasil. Vamos falar então da ExpoTIC, né, que começou, a exposição que abriga o Ministério da Ciência, Tecnologia e Inovação dentro da reunião anual da Sociedade Brasileira para o Progresso da Ciência, a SBPC. O que é esperado da exposição esse ano, secretária?
11: Te agradeço o convite para estar aqui na Voz do Brasil com vocês. A gente chama de ExpoTIC. A ExpoTIC é um dos grandes espaços de popularização da ciência do Brasil. É um ambiente mais visitado da reunião anual da SBPC. Né? E nesse ano, o Ministério da Ciência e Tecnologia, ele traz quase todas as suas unidades de pesquisa. São 28 unidades de pesquisa apresentando projetos, tecnologias, iniciativas desenvolvidas em diversas áreas do conhecimento. Quem vier aqui, quem visitar a exposição, vai conhecer pesquisas voltadas para a saúde, meio ambiente, biodiversidade, tecnologias, inclusão, desenvolvimento sustentável, enfim. Vai ser uma oportunidade para todos, né, que atuam na área de pesquisa, como estudantes, professores e os diversos pesquisadores, possam e as pessoas, né, as famílias também, crianças, possam conhecer a ciência, que ela está presente no cotidiano, no nosso cotidiano, né, no dia a dia de cada um. A ciência que melhora a qualidade de vida das pessoas.
2: A reunião anual da SPPC também é um evento super relevante, porque reúne a nata do pensamento científico do país, né? A senhora pode nos falar mais sobre o que é a SPPC e o que acontece nessa reunião anual?
11: A SPPC é uma entidade, né? Uma das mais tradicionais entidades científicas do Brasil. Já há 7 décadas, essa é a 78ª reunião anual da SPPC. E ela reúne pesquisadores, professores, estudantes, gestores públicos, representantes de diversas instituições públicas e privadas, além da sociedade em geral, né, para poder discutir ciência, discutir o progresso da ciência, né, a ciência voltada para o desenvolvimento do nosso desenvolvimento do país. Na SBPC acontecem... Assim, tem uma programação densa e ampla, onde são realizados painéis, conferências, mesas redondas, minicursos, atividades culturais, uma série de ações voltadas para a popularização e divulgação da ciência.
1: E nesse ano, né, secretária, o encontro tem um tema que é o Ciência para Todos, Soberania, Desenvolvimento e Inclusão. Como é que esses três pilares se relacionam, influenciam a produção científica no país?
11: Exatamente. Esses três conceitos, eles estão profundamente conectados. Eu represento a Secretaria Nacional de Ciência e Tecnologia para o Desenvolvimento Social e existe algo que é muito importante, que a ciência esteja voltada para mudar a qualidade de vida das pessoas, né? Então, quando a gente fala em soberania, estamos falando na capacidade do país de produzir conhecimento, de desenvolver tecnologias e formar pessoas para enfrentar os seus próprios desafios. O desenvolvimento acontece quando esse conhecimento gera inovação, fortalece as instituições diversas, melhora os serviços públicos, impulsiona a economia, contribui para soluções sustentáveis. Nesse aspecto, o que, que significa a inclusão? Garantir que a ciência beneficie toda a população, reduzindo as desigualdades, ampliando oportunidades, garantindo que todas as pessoas tenham acesso às oportunidades, né, aos seus direitos sociais.
2: E a reunião também terá espaços temáticos, né, voltado para os jovens, para a discussão racial, para a cultura. Como é que vão funcionar esses debates?
11: Isso mesmo. Aqui tem um espaço amplo na SBTC Jovem, uma grande participação da juventude, de jovens pesquisadores. E a programação, de fato, é bem diversificada. Tem uma série de espaços voltados para o diálogo, cultura, educação, igualdade racial, no contexto das mesas redondas, da apresentação das pesquisas, enfim, é uma programação ampla, né, que apresenta essas diversas pesquisas desenvolvidas Brasil afora, em todas as universidades públicas, privadas.
1: A gente está falando aqui de dois eventos, vamos dizer assim, paralelos, né, que se relacionam. A reunião da SBPC e a Expo TIC. E aí, voltando a falar da exposição, um pouco mais, secretária, ela vai reunir aí 28 unidades de pesquisas que são vinculadas ao Ministério da Ciência, Tecnologia e Inovação, né? A senhora pode dar exemplos para a gente do que são essas unidades, que tipos de pesquisas elas fazem?
11: Sim, bem, o Ministério tem 29 unidades de pesquisa que são vinculadas ao Ministério de Ciência e Tecnologia, 28 estão participando conosco aqui desse evento. As unidades de pesquisa, elas atuam em áreas muito diversas e refletem a amplitude da ciência produzida no Brasil. Existem instituições dedicadas a pesquisas espaciais, biodiversidade amazônica, mudanças climáticas, tecnologias da informação, materiais avançados, energias, tecnologias nucleares, matemática aplicada, astronomia e tecnologias voltadas para o desenvolvimento social. Eu vou dar um exemplo, claro, por exemplo, o INSA, né, a Unidade Nacional do Semiárido, que desenvolve pesquisas voltadas para combater a seca no Brasil, na produção de alimentos, para poder trabalhar, por exemplo, a dessalinização, né, a gente tem um projeto no Ministério desenvolvido pelo INSA de dessalinização da água, produção de alimentos no semiárido, buscando combater a seca e combater a fome no Brasil. Então, esses projetos poderão, né, podem ser visitados aqui nos estandes das nossas unidades vinculadas.
2: Muito bem, nós conversamos com a secretária de Ciência e Tecnologia para o Desenvolvimento Social do Ministério da Ciência, Tecnologia e Inovação, Germana Pires. Muito obrigado por sua entrevista aqui à Voz do Brasil.
11: Eu agradeço à Voz do Brasil, sempre presente no dia a dia. Deixo o convite para todas as pessoas que quiserem participar aqui da SBPC e conhecer as pesquisas desenvolvidas no Brasil. Estamos aqui na Universidade Federal Fluminense, no Rio de Janeiro. Muito obrigada.
1: 5 novas canetas de semaglutida foram aprovadas pela Vigilância Sanitária e registradas nesta quarta-feira.
2: O medicamento ajuda no controle de doenças como a diabetes e é usado também no tratamento contra a obesidade.
1: E nós vamos entender agora como essa substância age no organismo na reportagem de Gabriela Noronha.
12: Os medicamentos à base de semaglutida são usados no tratamento de doenças crônicas como obesidade e diabetes. Trata-se de uma substância sintética que imita a ação do hormônio GLP-1, responsável pelo controle da glicemia no organismo, entre outras funções, como explica a médica endocrinologista Mona Lisa Azevedo.
13: Ela favorece o controle da glicose porque ela estimula a liberação de insulina e ela também influencia outros fatores do organismo, exerce um papel de induzir saciedade, inibir um pouco o apetite, controlar a compulsão alimentar e também estimular o gasto energético.
12: Nesta quarta-feira, 5 novas canetas emagrecedoras que têm semaglutida como princípio ativo foram aprovadas pela Anvisa, Agência Nacional de Vigilância Sanitária. Os medicamentos são voltados para o tratamento de pacientes adultos com diabetes tipo 2 e autorizados para uso complementar à dieta e exercícios, mas devem ser indicados e acompanhados sempre por um especialista, como destacou a endocrinologista Mona Lisa Azevedo.
13: A gente está falando de medicação e toda medicação é sujeita a efeitos adversos. Afinal de contas, a gente está trazendo uma substância artificial para dentro do corpo e é por isso que é tão importante o acompanhamento médico.
12: A medicação, feita com acompanhamento médico, ajudou a servidora pública Carolina Abreu a vencer a obesidade depois de muitas tentativas para perder peso.
14: Desde muito nova, eu sofri com efeito sanfona, né? Tenta fazer dieta restritiva e daí não dá certo, e aí engorda, e aí emagrece. Então, eu resolvi procurar um endocrinologista e comecei a fazer o uso.
12: O processo de autorização dos medicamentos inclui a realização de estudos clínicos, avaliação de documentos e inspeção da linha de produção. Reportagem Gabriela Noronha.
2: E a gente continua falando dessas canetas emagrecedoras para fazer mais um alerta.
1: A Anvisa lembra que a retatrutida, uma medicação que ainda está em fase de pesquisa, não está aprovada para uso em nenhum país do mundo.
2: Assim como no Brasil, a empresa responsável por desenvolver essa medicação ainda não solicitou registro em nenhuma agência reguladora internacional.
1: A Anvisa reforça que o uso de um medicamento sem registro apresenta riscos à saúde, com efeitos colaterais desconhecidos.
2: Além disso, não há garantia de que o produto contenha o princípio ativo declarado, nem a quantidade informada.
1: Vale lembrar que o comércio de medicamentos irregulares é considerado crime pelo Código Penal.
2: Atenção, moradores das comunidades ribeirinhas de Santarém, Belterra e Aveiro, na bacia do rio Tapajós.
1: A partir de agosto, o navio Hospital Abaré realiza novas expedições com consultas e exames gratuitos.
2: A embarcação atua como unidade básica de saúde fluvial itinerante e os atendimentos ocorrem por triagem e demanda espontânea das 8 da manhã às 6 da tarde.
15: Administrado pela Universidade Federal do Oeste do Pará, UFOPA, o navio Hospital Escola Baré, que atua como uma unidade básica de saúde fluvial itinerante, divulgou o calendário das próximas expedições e as orientações para acesso aos atendimentos nas comunidades ribeirinhas da bacia do Rio Tapajós, no Pará. Os serviços gratuitos são oferecidos nos municípios de Santarém, Belterra e Aveiro. O atendimento ocorre nas chamadas comunidades polo, com triagem e demanda espontânea. Para o cadastro no Sistema Único de Saúde SUS, é necessário apresentar documento oficial com foto, CPF, cartão do SUS, além da caderneta de vacinação. Gestantes devem levar a caderneta de pré-natal e pacientes em acompanhamento podem apresentar exames anteriores. As consultas de rotina são realizadas das 8 horas da manhã ao meio-dia e das 2 às 6 da tarde. Enquanto o navio estiver ancorado, também há plantão para casos de urgência. O cronograma prevê expedições entre os meses de agosto e outubro, com datas definidas para as regiões de Santarém, Aveiro e Belterra. Para saber mais, acesse ridh.ufopa.edu.br ou envie e-mail para ridh.ufopa.edu.br. Dilson Santa Fé, para a Voz do Brasil.
2: Direitos da infância. Projetos voltados à redução da vulnerabilidade de crianças e adolescentes podem participar de edital do BNDES.
1: Serão selecionados até 8 projetos para promoção.

0: de reais em recursos de doações incentivadas aos fundos dos direitos da criança e do adolescente. De acordo com o chefe do Departamento de Projetos Culturais do BNDES, Andrés Cortes, os recursos que viabilizam esse edital são obtidos a partir do mecanismo de incentivo fiscal previsto no Estatuto da Criança e do Adolescente e que se destina a ações que vão desde a prevenção da violência até o acesso à educação, saúde e cultura.
1: Esse edital visa destinar até 15 milhões para projetos sociais que garantam a diminuição de vulnerabilidades sociais ligados à infância e à juventude.
0: As inscrições dos projetos podem ser feitas até o dia 25 de agosto. Você pode obter mais informações sobre o edital no site bnds.gov.br/edital-FCA-2026. Reportagem André de Barros Lima.
2: Última notícia, em nota divulgada há pouco pela Secretaria de Comunicação Social da Presidência da República, o governo brasileiro repudiou o anúncio feito pelos Estados Unidos de prorrogar por mais um ano a declaração de emergência nacional em relação ao Brasil.
3: Segundo a nota, é inteiramente descabido caracterizar o Brasil como uma ameaça aos Estados Unidos, especialmente à luz dos históricos laços diplomáticos e da amizade que une os dois povos.
2: E essas foram as notícias do governo federal.
3: Fique agora com o Minuto do TCU. Em seguida, as notícias do Poder Judiciário e do Congresso Nacional. Boa noite.
2: Boa noite para você e até amanhã.
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8: Supremo Tribunal Federal solicita informações ao Legislativo e ao Executivo sobre emendas parlamentares. TSE destaca fabricação da urna eletrônica contra o modelo atual das emendas parlamentares impositivas. Na ação, o partido questiona mudanças na Constituição que autorizam parlamentares a destinarem verbas sem garantias suficientes de prestação de contas, transparência e controle de conflitos de interesse. Diante do pedido do partido, o ministro Flávio Dino solicitou informações ao presidente da República e aos presidentes da Câmara e do Senado, estabelecendo prazo de 10 dias para resposta. O ministro relator determinou que os poderes executivo e legislativo apresentem uma proposta detalhando o papel de cada agente público no ciclo da execução das emendas, definindo, inclusive, as responsabilidades dos parlamentares que indicam os recursos e os seus destinatários. Tribunal Superior Eleitoral destaca fabricação da urna eletrônica em seus 30 anos de implantação do processo eletrônico. O projeto é 100% nacional, pertence à Justiça Eleitoral e passa por rigoroso processo de auditoria. Estevam Furtado.
9: Há 3 décadas foram desenvolvidos 14 modelos de urna eletrônica e produzidos quase 1,5 milhão de equipamentos. O TSE elabora todas as especificações técnicas e de segurança que devem ser

0: seguidas pelas empresas vencedoras das licitações. Após a aprovação do protótipo, a fabricação e os testes são acompanhados por servidores e técnicos da Justiça Eleitoral.
1: Segurado com HIV, o vírus da AIDS, mesmo sem sintomas, tem direito à indenização por invalidez funcional permanente. Esse entendimento é do STJ. Fátima Ochoa.
2: O militar com HIV foi considerado incapaz para as atividades militares. Ele tinha seguro coletivo com cobertura para invalidez funcional permanente total por doença. A Justiça de Rondônia determinou o pagamento da apólice, mas a seguradora recorreu ao STJ, alegando que o militar estava assintomático e não teria perdido a autonomia. Só que a terceira turma concluiu que, no caso de pessoas com HIV, a noção de perda da existência independente exigida para a indenização securitária deve considerar a irreversibilidade da infecção e a dependência contínua de tratamento médico, como nessa hipótese. Assim, concluiu que o militar tem direito à indenização por invalidez permanente. A relatora foi a ministra Nancy Andrighi.
1: Para garantir que um empregador pague uma dívida trabalhista, a justiça determina que o passaporte seja apreendido. Mas tem um detalhe. Para o Tribunal Superior do Trabalho, é preciso considerar outras possibilidades antes disso. Rocine Gomes.
3: Um caso que ilustra essa questão envolve um português que mora no Brasil. Ele teve o passaporte apreendido por passar anos sem pagar a dívida. Ao julgar o processo, o TST decidiu pela liberação do documento. O motivo é que a instância anterior não analisou outras medidas antes de tomar essa decisão. Por exemplo, se o homem ocultou o patrimônio ou tinha um estilo de vida que demonstrava a possibilidade de pagar a dívida. Por isso, passaporte liberado.
1: Ministério Público Federal denunciou 216 pessoas por tráfico humano e contrabando de migrantes entre 2025 e 2026. As denúncias são resultado do trabalho da unidade especializada no combate a esses crimes, que completa 2 anos este mês. Vanessa Pereira.
4: Desde 2024, o MPF centralizou as investigações sobre tráfico de pessoas na Unidade Nacional de Enfrentamento do Tráfico Internacional de Pessoas e Contrabando de Migrantes. Em 2 anos de atuação, a unidade participou de mais de 1.100 processos judiciais. De 2025 até junho deste ano, 216 pessoas foram denunciadas.
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6: Eu sou Paula Groba.
7: E eu sou Ricardo Nakaoka.
6: E estes são os destaques de hoje do Jornal do Senado, que começa agora.
7: PEC da Segurança Pública chega ao Senado após modificações na Câmara.
6: Projeto suspende prazo para pesquisadoras durante licença maternidade.
7: Grupo de senadores cobra órgãos e propõe novas regras após caso do Banco Master.
6: Boa noite.
7: Boa noite.
6: Conciliar a carreira científica com a maternidade ainda é um desafio para milhares de pesquisadoras brasileiras.
7: Com o objetivo de evitar prejuízos à produção acadêmica, a Comissão de Direitos Humanos pode votar, na volta das atividades do Senado, um projeto que suspende prazos durante a licença maternidade. O repórter Márcio Maturana tem as informações.
8: Pesquisadoras, gestantes ou adotantes poderão ser beneficiadas com a suspensão dos prazos de bolsas, editais e projetos de pesquisa financiados com recursos públicos federais durante a licença maternidade. Isso é o que prevê um projeto que está pronto para votação na Comissão de Direitos Humanos na volta do recesso parlamentar, a partir de 3 de agosto. Pela proposta, o tempo de afastamento será acrescido ao prazo original e não poderá influenciar negativamente a avaliação de produtividade nem a participação em novos financiamentos públicos. A senadora professora Dorinha Seabra, do União do Tocantins, foi relatora de um outro projeto já transformado em lei, que também beneficia pesquisadoras gestantes ou adotantes.
9: Quando ela começou, ela não estava gestante, ela fica gestante. Ela não pode ficar gestante, porque o prazo vai contar contra ela, o programa vai perder pontuação, e aí ela tem problema, inclusive, em outras vezes que ela pleiteia a bolsa. Maternidade não pode ser ônus para a mulher, e não pode significar escolha entre carreira, entre formação.
8: O texto em análise na Comissão de Direitos Humanos é um substitutivo da senadora Mara Gabrilli, do

0: PSD de São Paulo a um projeto apresentado pela senadora Soraya Tronic, do PSB de Mato Grosso do Sul. Para evitar a sobreposição de normas e oferecer maior segurança jurídica, esse substitutivo incorpora as mudanças propostas a uma lei já existente sobre prorrogação de bolsas de pesquisa no caso de maternidade.
1: E aguarda a votação no plenário do Senado, o projeto que cria o Exame Nacional de Proficiência em Medicina. A prova será requisito obrigatório para que os recém-formados possam obter o registro profissional nos conselhos regionais. No entanto, ainda há uma divergência sobre qual órgão será responsável pela aplicação. O senador Rogério Carvalho, do PT de Sergipe, apresentou um texto substitutivo para atribuir essa função ao Ministério da Educação. Em junho, o governo também publicou uma medida provisória que prevê que o MEC aplique o exame. A MP ainda depende de análise do Congresso Nacional.
2: Já o senador Dr. Irã, do PP de Roraima, relator da proposta na Comissão de Assuntos Sociais, defende que a avaliação seja aplicada pelo Conselho Federal de Medicina. Ao classificar a iniciativa como o projeto mais importante do movimento médico brasileiro neste século, o parlamentar cobrou que o plenário vote a medida o quanto antes.
3: Nós precisamos frear a proliferação desenfreada de escolas médicas nesse país, formando médicos de péssima qualidade e causando muita vulnerabilidade ao povo brasileiro, principalmente ao povo que procura o Sistema Único de Saúde do nosso país.
1: O caso do Banco Master levou o Senado a intensificar a fiscalização sobre o mercado financeiro.
2: No primeiro semestre, um grupo da Comissão de Assuntos Econômicos ouviu autoridades, reuniu documentos e apresentou propostas para evitar novas fraudes. A reportagem é de Marcela Cunha.
4: Criado no início deste ano, o grupo da Comissão de Assuntos Econômicos, que acompanha o caso Banco Master, já ouviu dirigentes do Banco Central, da Comissão de Valores Mobiliários e do Banco de Brasília. O presidente do Banco Central, Gabriel Galípolo, defendeu a atuação da instituição e apontou limitações de pessoal, de tecnologia e de estrutura de fiscalização. Já o presidente interino da CVM, João Carlos Uzeda Scioli, afirmou que o órgão detectou movimentações atípicas do Master desde 2022. O presidente do BRB, Nelson Antônio de Souza, foi questionado sobre as operações.
5: Uma auditoria que a sociedade tem total interesse em conhecer. E não sei por que o próprio tribunal decreta sigilo sobre uma auditoria que ele próprio fez.
4: O grupo apresentou ainda três projetos para mudar as regras do Fundo Garantidor de Créditos, ampliar o controle sobre a venda de títulos bancários e endurecer as penas para fraudes financeiras.
1: E a criação de uma política nacional de transformação digital no campo está em análise na Comissão de Agricultura. A proposta busca modernizar o setor agropecuário com o uso de tecnologias como a inteligência artificial.
2: O texto também prevê a criação de laboratórios de inovação, a capacitação de agricultores e a oferta de linhas de crédito específicas. O senador Sérgio Petecão, do PSD do Acre, relatou a proposta na Comissão de Ciência e Tecnologia. Na avaliação do parlamentar, a iniciativa democratiza o acesso à tecnologia na agricultura e promove avanços no setor.
6: A iniciativa busca democratizar a conectividade rural, promover capacitação digital e incentivar as pesquisas, o desenvolvimento e a inovação.
1: E a PEC da Segurança Pública chegou ao Senado, mas a proposta de emenda à Constituição que
2: deve ser tratada como uma agenda nacional, baseada na cooperação entre União, Estados e municípios, e com a atuação conjunta dos poderes da República. O parlamentar defende que a proposta seja colocada em votação. No entanto, a PEC depende de decisão do presidente do Senado, Davi Alcolumbre, para começar a ser analisada na casa.
7: O crime organizado não pergunta em quem a vítima votou. Uma bala perdida não escolhe partido. A mãe que perde um filho não quer saber se a solução veio da direita ou da esquerda. Ela quer justiça, ela quer segurança. Nós podemos divergir sobre muitos temas, mas precisamos ser capazes de construir uma agenda comum para proteger o povo brasileiro.
1: A programação especial de férias do Congresso Nacional já recebeu mais de 8.500 visitantes na primeira semana de atividades. A agenda gratuita, que segue até o dia 2 de agosto, reúne experiências interativas e atividades voltadas para toda a família.
2: O balanço parcial mostra o interesse do público em conhecer de perto o funcionamento do poder legislativo durante o período de recesso escolar. A reportagem é de Yasmin Rodrigues.

0: Igis.
1: A programação especial de férias promovida pelo Congresso Nacional, que tem atraído turistas de diferentes estados brasileiros e até do exterior, busca aproximar os cidadãos do parlamento. Além de conhecer os espaços do Senado Federal e da Câmara dos Deputados, os visitantes podem acompanhar o espetáculo teatral Em Nome da Lei, 200 anos de Congresso, apresentado pelo projeto Visite em Cena, e assistir ao filme em realidade virtual, Eunice, a Primeira Senadora, que retrata a trajetória da primeira mulher a ocupar uma cadeira no Senado. Diogo Diniz, servidor da Coordenação de Visitação do Congresso Nacional, apresentou os números registrados até agora e o perfil do público que participou das atividades.
2: O destaque é o aumento da presença de crianças, que cresceu 16% em relação ao ano passado. Outra novidade também que chamou a atenção foi o Visite em Cena, que já reuniu mais de 1.300 pessoas. E o filme Eunice, a Primeira Senadora, também está fazendo sucesso. É um filme em realidade virtual, que já foi visto por mais de 400 pessoas.
1: A programação especial de férias é gratuita. Para participar, basta comparecer ao Congresso Nacional das 9 da manhã às 5 da tarde com um documento oficial com foto. A entrada é livre, sem necessidade de agendamento.
0: Com edição de Paula Groba e trabalhos técnicos de Eliseu Caires, o Jornal do Senado fica por aqui. Acompanhe agora as notícias da Câmara dos Deputados. Boa noite.
3: Uma boa noite e até amanhã.
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5: Parlamentares analisam proibição de ligações telefônicas feitas por robôs.
6: Comissões reafirmam hora-aula como medida das atividades do professor.
5: Debate analisa medidas para a inclusão de autistas no mercado de trabalho.
6: Boa noite. Parlamentares e debatedores sugerem práticas mais efetivas em empresas para a inclusão de pessoas com transtorno do espectro autista. A repórter Sofia Peçanha acompanhou a discussão.
7: Durante a audiência na Comissão Especial sobre a Política Nacional para Pessoas com Autismo, parlamentares e especialistas defenderam que a inclusão de jovens e adultos autistas no mercado de trabalho depende tanto de políticas públicas quanto do engajamento das empresas na adoção de práticas mais inclusivas. A comissão debate o projeto de lei que institui uma política nacional para pessoas com transtorno do espectro autista, produzir conhecimentos mais aprofundados, desenvolver estudos e pesquisas que levem a práticas terapêuticas e educacionais mais eficazes, estabelecer políticas públicas que resguardem os direitos da pessoa com autismo, são alguns dos objetivos do projeto que está sendo analisado pelos deputados. Durante a audiência, os participantes reforçaram que a inclusão profissional é possível desde que haja suporte adequado. A deputada Maria Rosas, do Republicanos de São Paulo, defendeu o chamado emprego apoiado como ferramenta para ampliar oportunidades.
8: Muitas pessoas dizem o seguinte: não há condições de inserir as pessoas com TEA no mercado de trabalho. Eu digo que sim, através do emprego apoiado, é uma tecnologia social que a gente tem a inclusão dessa pessoa com apoios, com suporte, com pessoas que vão orientar, vão ver o perfil. Então, é possível sim, nós não podemos desistir, há uma necessidade de suporte, por isso o emprego apoiado ele é muito bem-vindo.
7: O projeto em análise prevê o estímulo à inserção de pessoas com autismo no mercado de trabalho. Por isso, segundo parlamentares, a escuta de especialistas e de entidades que atuam na área é fundamental para orientar a construção de diretrizes mais efetivas e alinhadas às necessidades reais das pessoas com transtorno do espectro autista. O debate foi solicitado pelo deputado Orlando Silva, do PCdoB de São Paulo, com o objetivo de aprofundar a discussão sobre os desafios enfrentados por pessoas autistas na vida adulta, especialmente na busca por autonomia e emprego. Da Rádio Câmara de Brasília, Sofia Peçanha.
4: Direitos Humanos.
5: Pastor Diniz, do União de Roraima, apoia projeto que proíbe a divulgação de apostas, motéis e sites de acompanhantes em programas com classificação indicativa livre. Relator da matéria na Comissão de Comunicação, ele afirma que a medida protege crianças e adolescentes da exposição a conteúdos inadequados.
6: Pastor Diniz argumenta que a proposta tem respaldo na Constituição e ajuda a preservar o desenvolvimento físico, mental e emocional do público infanto-juvenil. Para o deputado, a restrição também reforça os valores éticos e sociais previstos para a programação de rádio e televisão.
4: Trabalho.
5: Debatedores

0: criticam pejotização e alertam para a perda de direitos e queda na arrecadação. O repórter Murilo Souza acompanhou o encontro sobre o tema com deputados.
1: Debatedores criticaram em audiência pública na Câmara dos Deputados os efeitos da pejotização no mercado de trabalho. O termo se refere à contratação de trabalhadores como empresas, em atividades que antes exigiam carteira assinada. As críticas apontam perda de direitos trabalhistas e prejuízos à Previdência. A discussão ocorreu após decisão do ministro Gilmar Mendes, Supremo Tribunal Federal, que suspendeu processos sobre o reconhecimento de vínculo empregatício nesses casos. O tema terá repercussão geral e servirá de base para decisões em todo o país.
2: E a troca, que muitas vezes, em maior dos casos, é simplesmente uma contratação, continua empregado, só que agora é empreendedor.
1: Dados do Ministério Público do Trabalho indicam que entre 2022 e 2023, o país deixou de arrecadar cerca de 100 bilhões de reais com esse tipo de contratação. Especialistas também alertam para os impactos fiscais e divergências no judiciário. Enquanto a Justiça do Trabalho costuma reconhecer o vínculo trabalhista e manter os direitos dos empregados, o Supremo Tribunal Federal tem validado contratos como prestação de serviço por empresas. Da Rádio Câmara de Brasília, Murilo Souza.
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4: Meio Ambiente.
5: Projeto que proíbe a utilização de penas e plumas de origem animal avança na Câmara. A ideia é que os adereços usados nas fantasias tenham origem sintética, como informa a repórter Maria Neves.
6: O projeto que proíbe a comercialização de fantasias e adereços com penas de origem animal avançou o primeiro passo na Câmara, com a aprovação pela Comissão de Desenvolvimento Econômico. De acordo com o relator, deputado Helder Salomão, do PT do Espírito Santo, além de proteger o direito dos animais, a proposta vai estimular a indústria nacional. O relator sustenta ainda que as mudanças não pretendem inviabilizar festas populares, mas estabelecer limites e incentivar alternativas.
7: A substituição das penas e plumas de origem animal por sintéticas vai baratear muito o custo. Isso significa que a gente vai ter fantasias mais baratas, alegorias mais baratas, com a mesma beleza plástica que o carnaval, obviamente, exige. E, além disso, se a gente substitui, né, as penas e plumas de origem animal por plumas e penas sintéticas, nós vamos estimular a produção nacional.
6: Pelo texto aprovado, as penas poderão continuar sendo usadas quando não houver sofrimento animal. O reaproveitamento de plumas também continuará permitido até a entrada em vigor da futura lei. As regras para esses casos deverão constar no regulamento da norma. A proposta, de autoria do deputado Célio Studart, do PSD do Ceará, também prevê multa de R$5.000 a R$1.000.000 para quem descumprir a nova regra. Em caso de reincidência, a multa será aplicada em dobro e, a cada nova infração, o valor da multa será dobrado novamente. O projeto ainda será analisado por 4 comissões da Câmara. Se aprovado, poderá seguir diretamente para o Senado, sem necessidade de passar pelo plenário. Da Rádio Câmara de Brasília, Maria Neves.
0: João Carlos Bacelar, do PL da Bahia, propõe a criação de uma comissão parlamentar de inquérito para investigar crimes contra animais. O deputado pretende apurar casos de crueldade contra animais em todo o país.
5: João Carlos Bacelar explica que a CPI deve identificar os responsáveis pelos crimes e investigar a atuação de grupos organizados. Segundo o deputado, a comissão também precisa avaliar a efetividade das políticas públicas e da fiscalização para coibir a violência contra animais.
4: Educação.
0: Comissões da Câmara finalizam votação do projeto que muda critérios de cálculo

0: de tempo de professores em atividades com estudantes. Entenda as alterações na reportagem de Luiz Cláudio Canuto.
1: A Comissão de Educação da Câmara aprovou o projeto que estipula a hora-aula como medida para cálculo do tempo de professores da educação básica, usado em atividades com estudantes. Segundo a proposta, a hora-aula seria usada como referência, mesmo que a aula tenha duração inferior a 60 minutos. Atualmente, a lei do piso salarial do Magistério Público da Educação Básica tem outro critério. Estabelece que os professores devem respeitar o limite máximo de 2/3 da carga horária para atividades com estudantes. Ou seja, o tempo restante é usado para preparar aulas, corrigir provas e outras atividades. O texto aprovado é um substitutivo da deputada Lídice da Mata, do PSB da Bahia, que sintetiza um projeto do deputado Tarcísio Mota, do PSOL do Rio de Janeiro. A relatora diz que a proposta tenta acabar com a interpretação de que os minutos que restam da hora-aula pedagógica possam ser considerados tempo de atividade extra-classe, algo que já foi rejeitado pelo Superior Tribunal de Justiça em 2024. Contar esses minutos diminui o período para atividades extra-classe, como explica o autor da proposta, Tarcísio Mota.
2: Qual é a nossa novidade nesse projeto de lei? Que a gente percebeu que, infelizmente, alguns prefeitos e governadores resolveram dar uma de esperto e contar todos os minutinhos que estão na questão da carga horária do professor, e nos lugares em que a hora-aula é menor do que uma hora-relógio, ou seja, tem menos do que 60 minutos, eles resolveram dizer, então, esses 10 minutos que sobram, se a hora-aula for de 50 minutos, conta para o tempo de planejamento, o que é uma falsidade. Fazendo com o quê? Como aconteceu lá no município do Rio de Janeiro. Os professores sejam obrigados a pegar mais turmas, tendo o mesmo tempo de planejamento, ou seja, é um descumprimento da lei, e sem ganhar mais um salário a mais, ou seja, mais trabalho, menos tempo de planejamento, ferindo o princípio da lei do piso salarial nacional.
1: Como exemplo de como ficaria com a aprovação da lei, o deputado afirma que quando um professor dá 3 aulas, os minutos dedicados à aula não interferem no fato de que existe necessidade de um planejamento. O projeto muda a lei do piso salarial dos professores e acrescenta um dispositivo no artigo que estabelece textualmente: para fins do cálculo da proporção mínima de 2/3 da jornada destinada às atividades de interação com educandos, a carga horária do docente será apurada com base em horas-aula, mesmo se a sua duração for inferior a 60 minutos. A proposta para virar lei precisa ser aprovada pela Câmara e pelo Senado. Da Rádio Câmara de Brasília, Luiz Cláudio Canuto.
3: A deputada Lídice da Mata também foi a relatora do projeto na Comissão de Constituição e Justiça, que também aprovou o texto.
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5: Justiça.
0: Rodrigo Valadares, do PL de Sergipe, é autor de projeto que proíbe a concessão de indulto, graça, anistia e perdão judicial para condenados por crimes praticados contra crianças. A proposta também impede o reconhecimento do perdão do ofendido nesses casos.
3: O projeto de Rodrigo Valadares altera o Código Penal e o Estatuto da Criança e do Adolescente para impedir que os agressores tenham as penas perdoadas. O autor argumenta que o sofrimento do acusado não pode anular a punição pela morte de um filho.
5: Consumidor.
0: Câmara analisa a proibição de ligações telefônicas feitas por robôs. A repórter Júlia Lopes nos traz as medidas propostas.
6: Em 2025, o Brasil registrou mais de 10 bilhões de ligações telefônicas feitas por robôs por mês, segundo a Agência Nacional de Telecomunicações, a Anatel. Para reduzir o incômodo dessas chamadas à população, a Comissão de Defesa do Consumidor da Câmara dos Deputados aprovou um projeto que proíbe a realização de ligações automáticas em massa, conhecidas como robocalls. A proposta trata das chamadas feitas de forma repetitiva e sem a participação de um atendente humano, geralmente usadas para vender produtos, cobrar dívidas ou realizar pesquisas. Para o relator do projeto, deputado Áureo Ribeiro, do Solidariedade do Rio de Janeiro, embora a legislação já permita que o consumidor adote medidas como cadastrar o número em listas de bloqueio ou no serviço Não Perturbe, essas ferramentas ainda não são suficientes para impedir as ligações automatizadas.
7: De fato, mesmo com a existência de cadastros destinados a bloquear ligações de telemarketing, como Não Perturbe, e estas listas mantidas por PROCONs estaduais, os abusos continuam muito presentes na vida de todos nós. Isso porque, apesar de sua utilidade e crescente adesão popular, esses cadastros enfrentam limitações estruturais, tais como a iniciativa do próprio consumidor para inscrição.
6: Segundo o projeto, as empresas que desrespeitarem a regra estarão sujeitas a multas que variam de R$ 5.000 a R$ 50.000 por ligação ou mensagem indevida. Em casos de reincidência, poderão ter o serviço de telemarketing suspenso e até perder a autorização para atuar no setor de telecomunicações. O texto também obriga empresas e operadoras a adotarem tecnologias que garantem a identificação real de quem faz a chamada como forma de evitar fraudes. Apesar disso, a proposta prevê exceções para o uso de chamadas e mensagens automáticas. Elas serão permitidas em casos de utilidade pública, como avisos de órgãos públicos ou de empresas de serviços essenciais com informações urgentes, quando houver atendimento humano imediato, sem reprodução prévia de mensagens gravadas e em situações de obrigação legal. O projeto que proíbe ligações telefônicas automáticas feitas em massa será analisado agora pela Comissão de Constituição e Justiça. Da Rádio Câmara de Brasília, Júlia Lopes.
5: Segurança Pública.
3: Zuco, do PL do Rio Grande do Sul, propõe que a indenização paga a quem entrega armas de fogo tenha como parâmetro principal o preço médio de mercado, definido em regulamento. Ele também defende que a nota fiscal e o estado de conservação da arma sejam considerados no cálculo.
0: Relator da proposta na Comissão de Segurança Pública, Zuco substituiu a definição do valor em lei por diretrizes para que o Executivo regulamente os critérios de indenização. O objetivo, segundo ele, é evitar questionamentos sobre a constitucionalidade da medida.
5: Economia.
3: Comissão Especial da Câmara está analisando a atualização do teto para a declaração de microempreendedor individual.
0: A repórter Noelle Nobre tem mais informações sobre o colegiado.
8: A comissão especial que vai analisar o projeto que aumenta o limite de faturamento do MEI, o microempreendedor individual, já foi instalada na Câmara. A deputada Anne Ortiz, do PP do Rio Grande do Sul, foi eleita presidente do colegiado e o deputado Jorge Götting, do Republicanos de Santa Catarina, será o relator. O projeto já foi aprovado pelo Senado e eleva para R$ 130 mil reais a receita bruta anual permitida para enquadramento como MEI. Atualmente, o limite é de R$ 81 mil reais. A proposta também autoriza a contratação de até 2 empregados, o dobro do permitido hoje. Anne Ortiz destacou que o teto atual está defasado há cerca de 10 anos, o que empurra muitos empreendedores para a informalidade.
9: Nós estamos tratando de um assunto que não é só urgente para os micro e pequenos empreendedores, empreendedores individuais, para todos aqueles que empreendem no nosso país, geram emprego, renda e fazem a economia girar, que estão aí há uma década trabalhando dentro de uma faixa, dentro de um teto desatualizado.
8: O relator Jorge Götting ressaltou a importância do setor e disse que o relatório buscará consenso com a área econômica do governo e com frentes produtivas.
10: Nós temos que impulsionar os negócios, dar condições do MEI crescer, como você falava antes, Anne, criar uma rampa para que o MEI daqui um pouco possa ser micro, para que o micro possa ser uma pequena empresa, para que a pequena empresa queira ir para o lucro presumido ou para o lucro real, para ela crescer.
8: Além de Anne Ortiz e Jorge Götting, a comissão será dirigida pelos deputados Adriana Ventura, do Novo de São Paulo, Helder Salomão, do PT do Espírito Santo, e Bia Kicis, do PL do Distrito Federal, eleitos como vice-presidentes. Da Rádio Câmara de Brasília, Noelle Nobre.
5: Agricultura.
3: Márcio Neiser, do Solidariedade do Maranhão, apresentou o projeto que cria o Sistema Nacional de Monitoramento da Pesca Artesanal. A proposta prevê adesão voluntária a um sistema de geolocalização e botão de emergência para embarcações de pequeno porte.
0: Segundo Márcio Neiser, o projeto autoriza o governo a conceder subsídio para aquisição e instalação dos equipamentos. Ele acredita que o novo sistema poderá contribuir para a segurança da atividade e para o planejamento de políticas públicas voltadas à pesca artesanal.
3: Termina agora o Jornal Câmara dos Deputados, produzido pela Rádio Câmara, com trabalhos técnicos de Ribamar Guimarães e apresentação de Val Monteiro e Márcio Aquilissardi. Uma boa noite para você.
0: A Voz do Brasil volta amanhã. Boa noite.
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13: 20 horas em ponto.
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0: A paz do Senhor aos nossos queridos ouvintes que nos acompanham pelas ondas da Rádio Vila Maria FM e também pelas redes sociais. É com muita alegria que estamos novamente com vocês nesta quarta-feira, dia 29 de julho de 2026. A gente perde até nos dias de tão rápido que tem passado, né? Parece que está encurtando. Muito, muito, muito rápido esse ano já. Passamos da metade já, temperatura 16 graus, depois uma chuvarada, né? As chuvas aí causando muitos estragos, graças a Deus. Deus guardou a nossa cidade, né? E estamos todos bem em face ao que tem acontecido no nosso estado. Então, né? Estou aqui com a minha pastora. Paz do Senhor, pastora. Boa noite, tudo bem?
1: Paz do Senhor, Rose, João, a todos os nossos ouvintes, internautas. Sempre uma honra e uma alegria chegar até você através da nossa rádio, nossa querida Rádio Vila Maria FM.
0: Isso aí. Hoje eu não tenho nenhuma história para começar o programa, porque eu e a pastora, logo em seguida, após aí o nosso intervalinho, vamos contar uma história diferente, né?
1: É
0: hoje,
1: verdade.
0: Uma história muito legal. Então, eu peço a vocês que continuem conosco. Quero mandar um abraço para a Maria Euriceia, também para nossa querida irmã Justina. E um grande beijo à Justina, mandando boa noite aqui para nós, também para nossa querida amiga Jenny Forcellini, também nos acompanhando pelas redes sociais, né? Um abraço para vocês. Continuem conosco e nós voltamos em seguida aí com a nossa história do dia, né?
1: É verdade.
0: Vamos para um louvor, meu amor. 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Intervalo, amor. Louvor.
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1: 20 horas e 17 minutos.
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0: Estamos de volta. Quero aproveitar para mandar um grande beijo também para nossa querida irmã Clécia, para minha mãe também, que está nos acompanhando. Um beijo, mãe. E para o nosso querido amigo Carlos Alberto Zordan, que deve estar acompanhando junto com a nossa querida Mari, né? É um privilégio contar com a companhia de vocês. E como prometido anteriormente, nós vamos contar a história deste programa hoje, né? Como é que a gente usa um termo? Queria usar um termo bonito. Mas por nós, né, por nós mulheres virtuosas que estamos aqui deste lado falando com outras mulheres virtuosas do outro lado, né, nós vamos relembrar aí como que foi o início do retrospectiva, isso aí, o início do nosso programa Mulheres Virtuosas, desde aí do primeiro, como que surgiu a ideia, junto com vocês, né, que esse programa tem sido bênção e alcançou muitas vidas, com certeza, e nós aqui é uma diversão, né, uma alegria,
1: é verdade.
0: Porque a gente faz, assim, muito feliz esse programa, né, então a gente se diverte fazendo, quando a gente faz com alegria, a gente chega em casa e começa, meu Deus, olha o que a gente conversou, olha, né? E é muito bom, é muito bom. E eu vou passar para a pastora, né? Iniciar aí a nossa retrospectiva virtuosas.
1: Então, nós estamos completando aí 3 anos e meio, né? Aproximadamente 3 anos e 6 meses de programação aqui na Rádio Vila Maria FM. Com muita alegria, né, passamos a chegar no lar das pessoas através dessa amiga, que é a nossa rádio amiga seria, isso, né, de programação aqui na Rádio Vila Maria FM. Com muita alegria, né, passamos

0: questão espiritual e também, eu digo que também de na questão pública, porque nós trazemos aqui assuntos de diversos temas, que ajudam aí a informar a sociedade, ajudam mulheres. Então, um programa que não vai ser direcionado, não foi direcionado apenas para assuntos religiosos, mas assuntos, da comunidade em si. Aqui a gente teve pessoas como primeira-dama, nós tivemos aqui advogadas, tivemos médicas, tivemos
1: Professoras,
0: professoras, tivemos, meu
1: psicólogas,
0: Deus, tivemos
1: fonoaudiólogas, nutricionistas,
0: isso,
1: mães, e
0: esteticista.
1: é isso aí.
0: Foram vários podcasts, vários programas, então, verdade, médicas também, programas que a gente também ficou mais voltado à meditação da palavra, programas em que a gente teve participação de pessoas da nossa igreja, dos departamentos, avós, mães, filhos, namorados, casais, a gente teve
1: Casais.
0: muitas pessoas que passaram aqui por essa programação. E nós agradecemos a Deus por este tempo que o Senhor nos deu à frente, deste programa. E nós estamos aí com algumas ideias, algumas
1: Novas.
0: novidades, De primeira mão, já quero dar um toque aí para vocês que nós vamos tirar um recesso aqui no, na programação da Rádio Vila Maria. Mas o Virtuosas não parou por aqui. Nós
1: Não.
0: vamos retornar com novidades aí, Nós temos aí a nossa rede social da igreja, nós temos nossos canais, então nós estamos nos ajustando, estamos realinhando, e vamos voltar logo logo com uma nova programação aí, um novo formato para os nossos ouvintes e assistentes.
1: Isso aí.
0: E eu queria perguntar para Rose, nesse
1: Ai, ai, ai.
0: período desses 3 anos e meio, o que mais marcou para você, que a Rose, para quem, talvez você que chegou há pouco, ou você que começou a nos acompanhar há pouco tempo, a Rose foi um presente que Deus nos deu, nesse contexto de mulher virtuosa, Antes de tu responder, deixa eu contar um pouquinho como que
1: Tamo.
0: foi. Quando eu vim aqui para Vila Maria, nós chegamos aqui e viemos numa cidade grande, chegamos numa cidade pequena, conhecendo aos poucos as pessoas. E Deus colocou no meu coração este curso Mulheres Virtuosas, na qual depois veio surgir o programa. E eu comecei a orar ao Senhor e pedir companheiras, pedir alguém que o Senhor me desse alguém para que viesse umbrar essa causa comigo. E comecei a escrever o curso Mulheres Virtuosas, comecei, a orar ao Senhor e colocar as minhas ideias no papel. E a primeira turma do curso Mulher Virtuosa, a Rose fez parte da primeira turma após muita
1: É
0: insistência,
1: verdade.
0: após muitas vezes eu convidar ela, ela decidiu aceitar o meu convite.
1: Isso.
0: E quando nós começamos ali a primeira reunião, quando a Rose entrou, ela ainda não era batizada na igreja, não era membro da nossa comunidade ali da Assembleia de Deus. O Espírito Santo falou ao meu coração. Quando a Rose entrou ali naquele primeiro dia de aula, o Espírito Santo falou ao meu coração que ele estaria levantando ela para ser minha companheira neste projeto. Eu até me emociono ao falar, porque quando Deus fala, ele cumpre aquilo que ele fala ao nosso coração, aquilo que ele fala para os seus filhos. O Senhor, ele é fiel e cumpre as suas promessas. E olhando humanamente, na perspectiva humana, a Rose não era ainda membro, nós ainda tínhamos pouco contato,
1: Contato,
0: era só às
1: é verdade.
0: vezes ali na igreja a gente se cumprimentava, mas aquele curso, de todas as turmas, aquela primeira turma, foi algo extraordinário.
1: É verdade.
0: Foi um agir, um mover de Deus. Tivemos muitas batalhas espirituais envolvendo todo o contexto, porque era o primeiro passo de uma linda jornada que estava ali se iniciando. E quando o Espírito Santo falou aquilo para mim, eu comecei a orar ao Senhor. Eu disse: Senhor, eu vou investir nela. Porque se o Senhor está me dando ela para ombrear essa causa comigo, é porque o Senhor estará cuidando de todos os detalhes. Ela ainda não tomou essa decisão por ti, mas eu não sei o tempo que vai levar. mas o tempo do

0: Senhor é perfeito. E eu comecei a orar nesse sentido. E o Senhor realmente me deu essa companheira, que é minha companheira e vai continuar sendo minha companheira, né, nessa jornada, nessa empreitada, como a gente diz, né, do curso Virtuosas. E aqui estamos desde aquele primeiro dia de aula, nunca mais paramos, né,
1: É
0: de
1: verdade.
0: fazer a obra do Senhor juntas. E eu quero perguntar para ti, Rose, né, desde aquela formatura, lembra?
1: Lembro.
0: Desde daquelas aulas que a gente começou e com essa programação que também foi algo que Deus nos deu,
1: É
0: né?
1: verdade.
0: Eu queria perguntar para ti, o que mais te marcou?
1: Foram tantas coisas, pastora, que desde o curso, né? Eu era um casulo. E Deus me tirou dali, do meu casulo, porque eu não queria sair dali. E eu sei do propósito dele para minha vida e aceito, muito embora às vezes a gente se sinta cansado, né? Mas não vou desistir, é que nem eu sempre te disse, eu vou estar do teu lado até que tu me quiser. Até que Deus permitir, né? Até que Deus diga não, agora esse trabalho se concluiu, mas eu creio que vai muito tempo ainda. E o que mais me marcou no programa foram as pessoas, né? As mulheres que estiveram aqui. A gente ouviu muitas histórias, né, comoventes. Muitas vezes choramos aqui, né,
0: Verdade.
1: ouvindo. E as mulheres que nós alcançamos. Porque embora seja um programa evangélico, né, de crente, a gente alcança pessoas de outras religiões também, porque nós não, o nosso programa sempre foi de não levantar bandeira de religião, né?
0: Isso.
1: Porque não é a religiosidade, é a intimidade que a gente
0: É
1: tem que ter
0: verdade.
1: com Deus, né? E muitas pessoas às vezes, ai, vai ter programa hoje, ai, eu ouço o programa, eu acompanho o programa, mas que bom, aquilo que vocês falaram, sabe? Então, de uma maneira ou de outra, a gente está alcançando pessoas e talvez essas pessoas tenham mudado também, né? Porque a mudança em mim, que eu reconheço, foi muito grande, né? Depois do curso e durante o curso. E que eu sempre digo, eu não sabia o quanto eu estava quebrada, né? Por dentro. Eu só fui sabendo ali no decorrer do curso, e tanto que eu fiz o curso inteiro quieta, né? Eu
0: Verdade.
1: não falava muito, não compartilhava muito, só ouvia ali e foi aprendendo. E no dia da nossa formatura, né, que foi o momento de eu colocar tudo para fora, né?
0: Verdade.
1: E foi libertador e foi para honra e glória do Senhor. Foi o Senhor que me conduziu a isso. E depois disso só foi, né? Então, a cada curso que a gente faz, né, que eu te ajudo a fazer, cada programa que a gente fez aqui na rádio, né, até esse recesso, sempre foi um aprendizado para mim. Então é o que me marca muito, e muitas vezes eu compartilho, ai, sabe, eu conto, às vezes comento com a minha mãe, comento com a minha sogra, comento com as minhas filhas, ai, lá no curso a gente aprendeu isso, lá no curso a gente aprendeu aquilo, né? E trocamos ideias assim, e assado, né? E são coisas que é só Deus para fazer. Não é por mãos humanas, a gente é instrumento, né? E Deus vai moldando e vai trabalhando e vai modificando e vai colocando as coisas no lugar, como dizem por aí, os pingos nos
0: É
1: is,
0: verdade.
1: né? E a gente vai se tornando cada vez melhor. Eu costumo dizer que eu não sou um exemplo a ser seguido, né? Mas a gente, dentro da nossa igreja, não é um lugar de pessoas perfeitas, né? Eu aprendi isso, né? Eu acho que num dos primeiros cultos que eu fui, que o pastor sempre coloca que não é um lugar de pessoas perfeitas, é um lugar de pessoas que querem ser melhores, né?
0: Amém.
1: Porque a perfeição, né, a gente vai alcançar em quando Jesus voltar, uhum, né? Vamos fazer uma piadinha, né? Se ele tiver coragem, porque no mundo do jeito que tá, eu acho que ele tá pensativo, pastor. Ele deve estar pensando. Ai, será que eu volto? Será que eu não volto?
0: Né? Pela mas, misericórdia, né? Um tempo a mais, né?
1: Só a misericórdia mesmo, né? Mas aí, a gente dá muita risada, às vezes, para descontrair, né? Porque o nosso tema, ele é bonito, a história de Jesus é linda, a nossa história é maravilhosa, mas sempre tem um peso, né? E tem um preço, né? Que já foi pago, mas que às vezes a gente sente na carne. Eu me sinto muito feliz por esses 3 anos e meio de programa, né? Por todas as edições do curso. Esse ano, eu acho que depois de novembro, né? Depois do começo de novembro, vamos dar jeito, né? De fazer mais uma edição. Eu convido, né, a todas as mulheres, né, tanto as da nossa igreja que ainda não tiveram um momento para participar, quanto as outras mulheres que queiram, né, participar do curso, né, mulheres virtuosas, nos procurem, reservem a sua vaga e sejam transformadas também. E o mover de Deus é lindo, né? É lindo e maravilhoso e cumpre o propósito.
0: Eu acho interessante que Jesus, sempre que ele encontrava alguém com algum problema, com alguma enfermidade, ele sempre perguntava, tu queres?
1: É.
0: Então, a questão do curso, basta você querer ser transformado.
1: É verdade.
0: Porque a palavra, ela traz mudança. O Espírito Santo realmente transforma, mas o querer é nosso.
1: É
0: Muitas
1: verdade.
0: Vezes a gente ouve a palavra, né? O Espírito Santo está ali pronto para fazer a sua ação transformadora, mas a gente não quer. A gente fecha o coração, a gente fecha a mente e decide que não é para agora, né? Vou deixar para depois, vai protelando, vai prorrogando. E uma coisa que eu sempre digo, não deixe as coisas chegarem ao extremo, né? Para que você venha procurar um auxílio, para que você venha procurar a presença de Deus, para que você venha procurar pessoas que podem te ajudar através do aconselhamento da palavra. Mas que você venha, né, enquanto há tempo, enquanto, né, a janela está aberta, enquanto a porta está aberta, né, enquanto Jesus está sentado à mesa conosco.
1: É verdade. Né?
0: Então, o curso, ele é realmente esta porta, né? Esta mesa que é posta, uma mesa espiritual, uma mesa que está ali posta para que a gente possa se alimentar, alimentar as emoções, alimentar o espírito e renovar as nossas forças, deixar, né, a fraqueza, o desânimo de lado, a tristeza e se encher da presença do Senhor e permitir que essa transformação aconteça.
1: Eu quero mandar um beijo para minha querida comadre, né? E a nossa querida virtuosa, né? A Thaís, que está nos acompanhando também. O Cláudio e a Marga, a Genesi e a Justina aqui mandando um recado. Claro que eu lembro, Justina. Lembro muito bem. Deus tocava, né? Deus tinha algo, né, para falar. Verdade, através do louvor, trabalhamos juntas, eu e a Justina, né, no hospital. E a Thaís já fez o nosso curso também duas vezes. A Thaís é bênção do Senhor, uhum, né? E eu acho que a próxima ela vai de novo, ela gosta.
0: Mas é muito bom.
1: É verdade.
0: Só quem faz o curso, assim, consegue entender o quanto aqueles minutos, aqueles, né, aquela uma horinha que a gente, uhum, fica ali, é fortalecedor para a alma, para as emoções da mulher. Porque ali a gente conversa e a gente se identifica. Porque muitas vezes a gente olha para o problema da gente, olha para a situação da gente e pensa assim, olha, é só eu que passo por isso, né? Uhum. Mesmo assim que tu sabe que outras pessoas passam por problemas, mas tu fica tão envolto naquela nuvem do teu problema que tu não consegue olhar. E aí tu chega lá e começa a conversar com outra que às vezes está passando por uma situação muito pior que a tua.
1: Né?
0: Ou com uma situação que se tu se identifica, né? Ou com um testemunho que alguém te conta, dizendo como superou aquilo que você está passando
1: hoje.
0: É
1: verdade.
0: E é libertador realmente, né? E muitas vezes nós fomos ali para o curso com uma aula preparada, né, Rose?
1: É verdade.
0: E chegamos ali, o Espírito Santo, ele nos direciona. Às vezes dentro do mesmo tema, mas a gente não consegue nem ler aquele esboço.
1: É.
0: O Espírito Santo vai nos dirigindo porque ele conhece a situação, o problema de cada uma das alunas que estão ali. E quando a gente faz as inscrições, a gente sempre ora ao Senhor e diz assim, ó, Senhor, que nesta turma as pessoas certas estejam ali para ouvir a tua palavra naquele momento, para se identificarem, para conversarem. E Deus sempre nos dá esses grupos assim, de uma maneira que cria um elo, né?
1: Um elo.
0: É muito lindo.
1: É, porque as meninas e nós estamos devendo para as meninas virtuosas,
0: estamos.
1: Né? Porque a gente até pensou em fazer o encontro das virtuosas, né? E ainda não. Mas Deus vai dar o momento certo, com certeza, né?
0: E é exatamente por isso que nós vamos tirar esse recesso, porque nós precisamos alinhar a nossa equipe, nós precisamos conversar, nós estamos com alguns projetos novos em mente, mas a gente precisa orar ao Senhor juntas,
1: isso.
0: Precisamos tirar o projeto do coração,
1: pensamento,
0: colocar,
1: né,
0: no papel. É, e eu estava aqui lendo um versículo na palavra do Senhor que nos diz assim, lá em Isaías 43. A síntese desse versículo seria assim, ó, diz que Deus faz coisas novas o tempo todo e nos convida a perceber o novo. É, e é um momento que Deus tem ministrado ao nosso coração que nós precisamos renovar algumas coisas.
1: Uhum.
0: É, e é exatamente isso que nós estamos planejando durante esse recesso para trazer para você, mulher, para você, né, que tem nos acompanhado, para você que ainda, né, não está nos acompanhando, que de repente ouviu falar, mas que Deus vai nos dar novas ideias, novas propostas para que a gente possa alcançar mais pessoas, mais corações e que mais pessoas, mais mulheres vão ser libertas através deste projeto, que seja o programa, o curso. Tudo isso é direcionado pelo Espírito Santo de Deus.
1: Para a honra e glória do Senhor, né? Vamos fazer um intervalinho e voltamos em seguida.
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2: 20 horas e 44 minutos.
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0: Estamos de volta. Aproveitar para mandar um grande abraço também para nossa querida amiga, a Salete Serafine Beto, e também o nosso colega, o Vinícius Risson. Um beijão aí para vocês. E eu já vou passando para a pastora para fazer o encerramento. Convido vocês a ficarem de olho nas nossas redes sociais aí, né? Que vamos estar comunicando quando que vamos voltar, como que vamos voltar, e vai ser uma surpresa para vocês. Com certeza vocês vão adorar.
1: Aproveitando aqui para divulgar, né, o nosso canal do YouTube, da nossa IAD Vima, que nós temos aí os nossos cultos que são transmitidos online, né, nosso culto da terça-feira, que inicia às 19h30, que é um culto mais voltado para o ensino da palavra, e também temos aí no domingo às 19h o culto, o nosso tradicional culto da família, com louvor e a pregação da palavra. Então você pode acompanhar. E no domingo de manhã, às 9h, nós temos a nossa escola bíblica dominical, que também, né, ali é um bate-papo sobre as escrituras sagradas, né? A gente segue uma revista, né, que traz ali uma estrutura, né, toda da lição, né? Tem a revista do aluno, tem aquele aluno que vai presencial, participa lá, não tem custo nenhum, mas tem aquele aluno que pode também adquirir
0: virtual,
1: acompanhar em casa, né, através do nosso canal no YouTube, IEAD Vima. E nas segundas-feiras, às 20h, nós também temos a programação do SOS Espiritual, que está coordenada aí pelo evangelista Ricardo, evangelista Jackson Carvalho. Eles fazem esse trabalho aí, que também é uma conversa e também a explanação ali da palavra de Deus, né, para os nossos ouvintes. Então fique ligado aí nas nossas redes sociais. Logo, logo nós vamos chegar aí com novidades aí do departamento feminino. As mulheres virtuosas vão movimentar as nossas páginas.
0: Isso aí.
1: Tá? E você vai estar recebendo as informações por aí. E o que nós temos para hoje, né? É esse sentimento de gratidão, de adoração ao nome do Senhor pelo privilégio que Ele nos deu, né, durante esses 3 anos e meio, de chegar, né, até os nossos ouvintes através dessa programação. Louvar a Deus pelas vidas que nós alcançamos, né, pelos assuntos que Ele nos deu, coragem, força para quebrar tabus e trazer aqui, né, sendo uma programação evangélica, né, uma programação da igreja, a gente trouxe assuntos diversos aqui, né, como a violência doméstica, né, nós trouxemos aqui questão da criança, questão de abusos, né, abuso sexual, abuso virtual, a gente trouxe aqui assuntos diversos, assuntos que vão direto, né, aquilo que muitas vezes as pessoas não querem falar, né, foram assuntos aqui tratados de diversos temas, e eu creio que Deus nos deu esse direcionamento durante esses 3 anos para que a gente viesse a trazer, né, a igreja de uma forma diferente para a nossa sociedade. Muitas pessoas pensam, né, a igreja, né, fechada para certas coisas, ou que a mente, né, do cristão ela é bloqueada para alguns assuntos, mas aquele que tem o Espírito de Deus, ele tem uma mente que se renova diariamente, uma mente sábia, uma mente que sabe discernir aquilo que é certo, aquilo que é errado. Aquele que tem o Espírito Santo de Deus, ele tem essa capacidade de discernir aquilo que é bom para a sua vida e aquilo que ele deve deixar de lado. E quando nós falamos, né, de uma sociedade, quando nós falamos de vidas, de mulheres e o contexto em que a família está inserido dentro dessa sociedade, nós podemos entender que a presença de Deus, ela não nos faz fazer parte do sistema do mundo, mas ela nos faz entender aquilo que é bom, perfeito e agradável para o Senhor, ou seja, cumprir a vontade do Senhor. E o Senhor é aquele que ele detesta, né, o engano, ele detesta a violência. O Senhor é aquele que é amor, é aquele que é perdão e é misericórdia. Então, durante esses 3 anos de programação, nosso desejo, né, eu posso dizer que a gente cumpriu uma meta, trazendo aqui para a nossa sociedade, trazendo para as nossas amigas, trazendo para as nossas mulheres virtuosas, a mente, aquilo que a palavra do Senhor, a mente de Cristo, se revela para nós. Então, eu agradeço a Deus, eu louvo a Deus e também agradeço a todas as pessoas que passaram por essa programação, por todas as mulheres que aqui vieram, que trouxeram a sua palavra de esclarecimento, que trouxeram a sua contribuição aqui. Eu deixo a minha palavra de gratidão. E a todos vocês que nos acompanharam, eu espero que vocês continuem nos acompanhando, Como eu falei, vai ser apenas um recesso, logo vamos trazer novidades, mas não queremos perder as nossas seguidoras.
0: Isso aí.
1: Aqui temos várias mulheres que nos seguem, e não só mulheres, temos também amigos que nos seguem, E não só não é só daqui de Vila Maria, Da nossa região, temos mulheres que nos seguem pelo Facebook, pessoas que nos seguem até mesmo fora da nossa região, Pessoas que nos mandam recado aqui, muitas pessoas nos pedem oração através aqui dos comentários nas redes sociais. E nós contamos aí, que vocês vão continuar orando por nós e também vão nos orar para que o Senhor venha nos dirigir através desse novo projeto. Eu quero agradecer aqui a Rádio Vila Maria FM na pessoa do João, que é o nosso companheiro fiel aqui. Ele está sempre ali, nos orientando todas as quartas-feiras, e eu comentava com o pastor, são incansáveis, porque todas as quartas a gente está aqui. Então essa equipe que a gente tem, é uma equipe que vai continuar, mas existem ciclos na nossa vida, Então esse ciclo é o ciclo que se encerra aqui, para que um novo ciclo se abra. E eu agradeço ao João por ter aberto as portas da rádio, a todos os envolvidos com a rádio, eu agradeço. A Rose, que tem sido as minhas companheiras também, agradeço a Maria Inês, que passou aqui por um período aqui no nosso programa. Agradeço também a Mirella e o Rômulo, que estiveram conosco um período. Agradeço a Dani Sartori, que esteve conosco aqui, que foram pessoas que nos ajudaram, no decorrer desse tempo que a gente esteve aqui na rádio. Agradeço também ao nosso pastor, que apostou no nosso projeto, nos incentivou. E até aqui nós estamos porque o Senhor tem nos sustentado, o Senhor tem nos ajudado. E esse mesmo Senhor está colocando algo novo no nosso coração. Então a nossa palavra hoje é de agradecimento. E como eu sempre faço, eu quero fazer uma oração. Uma oração a Deus, pedindo que a bênção do Senhor esteja sobre a tua casa, sobre a tua vida. Que assim como nós precisamos de uma pausa para renovar as nossas forças, quem sabe você também precisa dar uma pausa. Aí na situação que você está vivendo, precisa respirar um pouco, pensar um pouco e pedir para que o Senhor venha te dar um novo direcionamento. Que essa situação que a gente está colocando aqui possa também servir para você, para que você possa renovar as suas forças no Senhor. Muitas vezes nós precisamos sim tomar um fôlego, fechar a porta do nosso quarto, ter um secreto com o Senhor e sair dali renovadas, cheia de ideias, fortalecidas, cheia de direcionamento do céu para a nossa vida. Então fica essa palavra para você e a nossa gratidão de coração. Que Deus abençoe a sua vida. Vamos orar? Querido Deus e eterno Pai, na tua presença nós chegamos, Senhor, e te adoramos, Senhor, porque a tua misericórdia, Senhor, tem nos alcançado em cada dia das nossas vidas. Sentimos, Senhor, em cada detalhe a tua mão, Senhor, nos dirigindo. Sentimos, Senhor, o teu Espírito Santo nos guiando, Senhor, em todas as situações. E neste momento, Senhor, o nosso sentimento é de gratidão a ti, pelo privilégio que o Senhor tem nos dado de te servir, Senhor. Te servir alcançando almas, Senhor, levando uma palavra de libertação, uma palavra de ânimo, de cura, através dessa programação. Senhor, eu sei, Senhor, que as portas que o Senhor abre, Senhor, são portas que não se fecham, Senhor. E neste momento, Senhor Jesus, aqui estamos, Senhor, colocando, Senhor, o nosso coração diante de ti, neste ciclo que se encerra, Senhor. Porém, sabemos que o Senhor tem algo novo para nós. E neste momento, Senhor, eu peço que o Senhor venha abençoar a cada um que está nos ouvindo. Em nome de Jesus. Amém.
0: Fiquem com a paz do Senhor. Foi um privilégio ter estado com vocês mais essa quarta-feira. A pastora teve um acesso de tosse, coitadinha. Mas conseguiu finalizar a oração e abençoar a todos, né? Eu quero agradecer muito a todas e que estiveram conosco durante esses 3 anos. E aguardem aí novas ideias, novos projetos e novas histórias, novos recomeços. Fiquem com a paz do Senhor. E se Deus é por nós,
1: quem será contra nós?
0: Ninguém.
1: Um beijo grande para vocês. Beijo. E até logo mais.
0: Voltaremos.
1: É isso aí, voltaremos.

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1: 21 horas e 2 minutos.
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